0: gente, que o senhor de sexta-feira tá tudo beleza? Espero que sim, eu sou a Ava Nunes, estou chegando para te acompanhar. Vamos sextar com muita música boa aqui no Clássicos. Você é meu convidado, minha convidada especial. Tem presente, tem música boa, tem você fazendo a programação do Clássicos. Então, chamamos! É tudo!
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0: É sobre! Vamos viajar, viagens curtas, médias e longas, a gosto do passageiro. Você ainda pode mandar o teu clássico. Então pensa aí, que som

0: que eu quero saber disso aí também. Tem presente pra você, aliás, presentaço aqui no Clássicos, no Headphone Aiva, com conexão sem fio, bateria de longa duração e um som imersivo pra você ouvir ainda mais de perto a Rádio Disney. Então manda seu nome pra concorrer. 943-999-130. Aproveita, salva o contatinho que esse é quente.
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0: Rádio Disney é tudo consciente, o sucesso absoluto. E agora vamos de diquinha pra você aproveitar o final de semana.
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0: Seguinte, se você tá procurando um programa pra comer bem e ainda curtir música ao vivo, se liga. O SP Gastronomia acontece nesse final de semana e no próximo, no Parque Vila Lobos, com chefes, restaurantes e muita comida brasileira. Delícia. Tem show também. Pericão, Ferrugem, Gabriel Pensador e Silva. Também outros artistas estão na programação. Os ingressos custam a partir de R$ 49,50. Se a ideia é juntar comida e música no mesmo passeio, já dá para colocar o SP Gastronomia na agenda. Já para quem curte rock, nesse final de semana o Parque Ibirapuera recebe o C6 no rock, com grandes nomes da música. Discos que marcaram os anos 80. Titãs, Paralamas, Paulo Ricardo, Ira, Blitz e homenagens a Rita Lee e Cazuza estão na programação. Aproveite.
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0: 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Boa noite.
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2: É isso, vamos lá. Capricha nesse pedido aí, garoto.
3: Boa noite, Van. A gente podia aproveitar essa noite de sexta-feira e ouvir apenas mais uma de amor do Lulu Santos. Essa música me faz lembrar de uma pessoa, na verdade, da minha ex-esposa. Eita lasqueira, mas ó, não é pra ficar na fossa, não. É apenas pra ter uma nostalgia boa nessa sexta-feira de maravilhosa com a melhor companhia. 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

Lane, agora 11:01. Seguinte, modo Vai na Boa. Você que tá sempre aí no trânsito, ouvindo a Rádio Disney, também participando do Vai na Boa, dando as diquinhas, né, pros coleguinhas, ó, vai aqui não, vai aqui não, aqui tá travado, vai por lá. 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
1: E aí, como é que tá a sua noite de sexta-feira? 15 graus, tava maior

0: super combina, né, com a nossa sexta-feira, o Clássicos, deixando a gente aqui, ó, estonteante, né, com tanta música boa do passado. Eu até não sei se eu tô em 2026, se eu tô em 2001, se eu tô em 1984, não sei mais. Mas só sei que foi assim. Seguinte, Maria, esposa, filho Cauã, no Jardim Pere, Zona Norte de São Paulo, curtindo muito a Rádio Disney. Quem mais? Boa noite, minha rádio preferida. Um beijo. Faltou o nome, Leonilda, por aqui só curtindo esses sons maravilhosos. Beijo pra você. A Tati também tá curtindo. Amo a Rádio Disney. A Débora também tá curtindo a Rádio Disney. Um beijo pra você. Fala, Vlad. Um beijo, querido. Sempre aí na sintonia da Rádio Disney, levando a gente pra baixo, pra cima. Vieira da Silva, Valdir, também tá curtindo a Rádio Disney, matando a saudade de vários sons, né? Bom, agora a gente vai pra 2002, rock nacional, capital inicial, primeiro Homem-Aranha e Senhor dos Anéis. As duas torres marcaram o ano nas telonas, tá? De 2002. É Pedro e Thiago com Toque de Mágica e o Zeca com Deixa a Vida Me Levar estavam nas paradas. Então, vamos lá. 2002, mais uma, ó, um transporte no tempo.
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0: Se você curtiu a história de Bee e Victor, já tem novidade pra colocar no radar, tá? A segunda temporada de Amor da Minha Vida ganhou trailer. Estreia no dia 9 de outubro no Disney Plus. Bruna Marquezine e Sérgio Malheiros voltam como casal que agora vai encarar os desafios da vida adulta. O elenco ainda ganha nomes como Alanis Gillen, Clarice Falcão e Rômulo Estrela. Enquanto outubro não chega, a primeira temporada já está disponível. E aí, que tal rever tudo antes dos episódios novos? Você que ainda não viu, dá tempo de, ó, se situar para a próxima temporada, hein?
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0: Rádio Disney 11:30, boa noite São Paulo. Boa noite, Brasil. Eu sou a Van Nunes. É um prazer estar com você. Vamos seguir nossa viagem? Bora!

que chegou agora. Nasceu em 2015. É até estranho, né, gente? Quem nasceu em 2000 já tem 26 anos. Que maluquice. Enfim, que bom que a gente pode apresentar esses sons pra vocês, porque assim, as músicas boas atravessam gerações. E a gente curte aqui anos 70, anos 80, anos 90, século passado, tá? Início dos anos 2000.

0: esperar esse presentaço. Não sai daí.
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0: Rádio Disney agora 11h45. Boa noite pra você. Nossa viagem agora vai lá pro ano de 1991, pro álbum Out of Time. Vamos lá. É tudo.

0: Eu que sou lá do século passado também. Mas ó, atravessei gerações. Vamos lá, tem presente pra você que participou, mandou o nome pra concorrer ao Headphone Aiva. Conexão sem fio, bateria de longa duração e um som imersivo pra você ouvir ainda mais de pertinho. Ter a sensação de que tá dentro do estúdio da Rádio Disney. Ai, que delícia. Quem se deu bem foi você, Érica Araújo. Telefone final 2313. Deu bom, Érica. Encerrando a sexta-feira com presentaço. Aguarde que a nossa produção vai fazer contato pra você vir retirar. Aí você tira foto, conhece todo mundo. Já não vai me conhecer porque eu tô aqui às 10 da noite, né? Poxa vida, não dá pra abraçar ninguém pessoalmente, mas sinta-se abraçada. Aliás, todo mundo, né? Tão ouvindo a Rádio Disney, sinta o meu abraço. Abraços quentinhos, que são os meus favoritos. Acabou o Clássicos, tá? Mas a nossa madrugada vai começar.
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0: Rádio Disney, meia-noite, 3.

0: de Disney tudo com Coldplay, a Sky Full of Stars. Alô para as meninas maravilhosas, Amanda e Arantxa. Não sei se eu vou falar certo, Arantxa. Arantxa é o nome? As meninas estão no México curtindo a Rádio Disney. Então, um beijo para vocês. E se eu falei errado, manda áudio aqui para eu descobrir como é que fala esse nome diferentão, tá?
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0: E do Mijeca, entram no clima da festa do Peão de Barretos com um projeto novo. A dupla acaba de lançar a playlist Barretão com 6 regravações de clássicos do sertanejo. Entre as escolhas estão Chitãozinho Chororó, Leandro Leonardo, Daniel, Zezé de Camargo e Luciano. Tem até Suspicious Minds, de Elvis Presley, gente. Que é isso? Diego e Vitor Hugo liberaram a faixa Causador de Choro, destaque do novo volume do projeto O Décimo. A música fala de alguém que decide não voltar para uma relação que não deu certo. O EP traz 5 faixas inéditas e uma versão de Tubarões. Dia 27 de agosto, a dupla também sobe ao palco da festa do Peão de Barretos. São Paulo vai receber um festival cheio de grandes nomes da música. O Melly Music 2026 acontece dia 17 de outubro na Arena Pacaembu. O line-up tem Anitta, Normani, Luísa Sonza, Glória Groove e Pedro Sampaio. Os ingressos já estão disponíveis.
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Rádio Disney é tudo com Nio. Essa é a madrugada, Rádio Disney. Vou te lembrar que tenho aqui pra você, preste bem atenção, um pacote de cuidados para vocês, rapazes. Barba, corte, mãos bem cuidadas.

0: chama toda a galera e vem curtir o fim de semana Rádio Disney.
1: A gente é trouxa.

0: 30. Participa, tá?
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0: Nova York vira palco de uma corrida contra o tempo em Só por uma Noite. Não é Charlie Brown, tá? É o novo filme com Mônica Barbaro e Calum Turner, marido da Dua Lipa, que acaba de estrear nos cinemas. A história acompanha Ellie e Owen, dois desconhecidos que se conhecem uma noite fora do comum, percebem que pode existir algo especial entre eles. Só que uma sequência de desencontros complica tudo e os dois passam a noite tentando se reencontrar pela cidade. Com romance, humor e um toque de ficção científica, Só por uma Noite é a dica para quem curte histórias de conexões improváveis. Final de semana tá aí, aproveita.
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0: Vamos fazer o seguinte, antes de liberar prêmio, deixa eu liberar um áudio aqui pro querido, dar um boa madrugada dele pra gente estar trabalhando. Vamos honrar essa turma que tá trabalhando. Fala, garoto.
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0: E aí?
1: Aqui é Dona Alexandre, motorista de aplicativo.
0: Aí eu gostei.
1: Vamos que vamos, mais um dia abençoado.
0: É isso aí, amém.
1: Isso aí.
0: Tamo juntasso, querido Tony, bom trabalho pra você, que seus passageiros todos sejam maravilhosos, que sejam queridos, que sejam gentis, que deixem gorjeta, né? É assim que fala a taxa de... Taxa, você entendeu, né?

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vamos lá. Vamos aqui. Se você é mulher e vai ganhar esse prêmio, você pode presentear o seu amado, seu pai, seu irmão, seu cunhado, seu tio, quem você quiser. E é o caso, a Adriana Bernardino. Se deu bem, faturou. Parabéns, Adriana, nossa produção vai fazer contato contigo. Agora direciona bem esse pacotão, tá? Pra alguém que

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madrugada pra você que escolheu a gente. Eu sou o Serginho, posso te fazer companhia durante toda essa madrugada. Madrugada de sábado, tudo bem por aí? 943-99-9130, já tô te esperando aqui, ó. Manda aquele alô. Conta aí, qual a boa dessa madrugada, hein? É tudo?

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0: Ótima noite pra você, boa madrugada, feliz sabadão, tá no trabalho aí, bom trabalho, hein? 943-99-9130, manda áudio, manda. É tudo!

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1: É, tem coisas que a gente promete, mas não cumpre, né, gente?

Rádio Disney é tudo bom. A madrugada pra você, tá no trabalho aí? Ó, bom trabalho, hein? Quem é time trabalho nessa madrugada? Valeu você ligado aí nos hospitais, você que tá em posto de gasolina, quem mais aqui tá trabalhando, deixa eu ver daqui, motorista de táxi, motorista de aplicativo, você nas entregas, você nessa padoca, nessa loja, você também que tá ouvindo a Rádio Disney em casa, só de boa, descansando, dando aquele relax, manda aquele alusão, 943-99-9130, te esperando aqui, hein? Bora, participa, boa madrugada pra você, feliz sabadão.

0: Rádio Disney é tudo. Bom final de semana pra você que tá com a gente. Feliz final de semana. Chegou os dois dias mais aguardados da semana, né? E você vai aproveitar como? Vai trabalhar? Vai descansar? Vai dar um rolezão? Ah, você que é motorista de táxi de aplicativo, você sabe, né? É só continuar fazendo o que você tá fazendo agora, ouvindo a Rádio Disney. Só ficar ouvindo a Rádio Disney. 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
0: Estamos de volta, última madrugada de sábado pra você, feliz sabadão! Nem foi dormir ainda, virou a sexta pro sábado, né? Deus tá vendo, hein? Vamos junto aqui!

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Rádio Disney é tudo e você nesse sabadão. Qual é o time? Time que tá no trabalho aí? Time que tá pelas ruas de São Paulo? Time que tá só no relax? Bom trabalho pra você que é de trabalho. Você que tá aí só curtindo o final de semana. O que você vai fazer de bom? Conta pra gente. 943-99-9130. Não esquece de pedir aquela música, tá bom? Essa aqui, que tal? Bora ouvir?

oficialmente na metade da madrugada. Passando rápido, feliz sabadão pra você. Boa madrugada, hein? Tamo junto aqui, ó. Onde? É tudo!

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0: Ele chegou, o dia mais aguardado da semana chegou, final de semana, tudo certinho com você? Tá no trabalho aí? Muito bom dia, boa madrugada. 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
1: Mais amor e menos drama. Né? Não é melhor? Eu acho.

Rádio Disney é tudo ótima madrugada pra você. 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Boa madrugada, bom sabadão.

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1: Ele chegou, o dia mais aguardado da semana chegou, final de semana, tudo certinho com você? Tá no trabalho aí? Muito bom dia, boa madrugada. É tudo!

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0: Boa madrugada pra você que escolheu a gente, já tá participando, vem, tô esperando o seu áudio aqui, manda aquele beijo, aquele alô, 943-99-9130. É tudo?

dia. Ó, previsão do tempo, já falo pra você a previsão do tempo pra esse final de semana, hein? Pra você aproveitar, né? A gente espera tanto o final de semana, que é tanta coisa pra fazer também que a gente não sabe por onde começar, né? Você que tá aí no seu plantão, falta muito pra acabar, tá passando rápido essa madrugada? Vamos juntos e ouvindo essa aqui, ó. Boa madrugada. Bom sabadão.

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1: Bom dia, time da manhã. E aí, tudo certinho? Sabadamos? 14 graus neste momento, máxima para hoje de 20, hein? É tudo! E aí, tá preparado pro friozinho? Porque a máxima de hoje é 20, mas a mínima prevê 11 graus para hoje e a máxima para amanhã? Eita! Aliás, a mínima para amanhã é de 10. Nossa! Bora que bora então, time da manhã. Aqui é o Suzana Abreu, cheguei por aqui já com um par de ingressos pro Família no Parque. Vai ser no Parque Vila Lobos, com aqueles infláveis gigantes, aquelas brincadeiras legais que dá pra fazer com toda a família. Então já manda seu nome completo, 943-99-9130. Pede seu som, se inscreve nas promoções, não desgruda mais aqui dos 91.3, que hoje você sabe que entre 11 e meio dia tem aqui a nova temporada do Baú do Tesouro Rádio Disney, hein? Então vou dar senha nesse horário, mas as diquinhas a gente começa antes. Então bora, time da manhã! Rádio Disney é tudo! 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

dia pra você, bom sabadão, friozinho, tempinho nublado, calma, calma que você tá na melhor nos 91.3. Tá ainda de preguicinha na cama, já acordou, já tá no trabalho, tá voltando do trabalho? Então aqui ó, fica sintonizado, porque eu, Suzana Abreu, tenho a senha do baú pra você desbloquear e levar a moeda mágica. A moeda não, as moedas mágicas, porque as moedinhas, elas valem algumas oncinhas aí, ó, vou falar... Esse baú tá na minha frente aqui, hein? Tá na minha frente, lindo demais, recheado de moedas pra você, time da manhã. Então, ó, manda mensagem que além dessa promoção incrível que você tem que anotar a senha e mandar pra gente com a hashtag Eu Quero as Moedas Mágicas, tá valendo um par de ingressos pro Família no Parque, 943-99-9130. Nancy de Souza já acordou aqui, né? Bom dia pra você, sua linda. Everaldo, e aí, tá trabalhando? Obrigada pela carona de sempre. Milton Santos de Guarulhos, Vila Nova Bom Sucesso, motorista de aplicativo, também tá aqui, ó, levando a gente de carona. Bora, time da manhã, manda mensagem, participa. Rádio Disney é tudo!

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Rádio Dicas ganha tudo, seis meses. Ah, que bom demais ter você aqui nessa companhia de sabadão. Time da manhã, estão esperando já as diquinhas da senha pra abrir o baú do Tesouro Rádio Disney? Calma.

0: manhã em peso. Gosto assim, participando, pedindo música e se inscrevendo nas promoções. Fica ligado que aqui tem muitos presentes e promoções. Inclusive, dá uma passadinha lá no nosso Instagram, @RadioDisneyBrasil. Tem a cobertura dos principais eventos. Tem também pra você aqui promoções exclusivas. Então, bora que eu te espero por lá.
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0: E agora notícias aqui pra você que tá curtindo a nossa programação. A Mooca tá em festa. O bairro completa 470 anos e ganha neste final de semana o Gastro Mooca, que é um festival gratuito no Mooca Plaza Shopping. Serão mais de 15 opções gastronômicas, além de música ao vivo e espaços pra curtir com a família. O evento acontece neste sábado, do meio-dia às 22 e do domingo, das 12 às 21 horas. Não precisa retirar ingresso, então, se o seu final de semana ainda não tem um programa, chama a galera e aproveita para a comemoração de um dos bairros mais tradicionais de São Paulo. E lá no mesmo local ainda tem o Abra Cadabra, o circo musical. Dedé Santana, o Eterno Trapalhão, celebra 90 anos em plena atividade e de volta ao Picadeiro. O espetáculo reúne mais de 60 artistas, orquestras ao vivo, acrobacias, humor e ilusionismo. A temporada também tem participação especial de Diego Hipólito. Tudo isso você confere também lá no nosso Instagram, como eu falei. Tem entrevista lá do Dedé, tem também do Diego Hipólito. Gente, acessa @RadioDisneyBrasil.
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3: É hoje, a 22ª edição da Casa do Salgado, a festa. A partir das 15 horas, a quadra da Águia de Ouro vai ter...

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0: Rádio Disney é tudo, Zé Neto e Cristiano. Status que eu não queria.
1: É Zé Neto e Cristiano, rapaz.
0: Faltando 15 minutinhos para as 8 horas da manhã. E aí, time? Cadê o time da manhã? Tá aqui junto comigo?
2: Bom dia, Suzaninha, sua maravilhosa, que é a Camila do Rio de São Bernardo do Campo. Tudo bem?
0: Tudo.
2: Hoje minha amiga inventou de eu ir lá com ela no Brás.
0: Ó.
2: Estão a caminho pra deixar meu carro na estação e encontrá-la lá no Brás.
0: Tem comprinhas.
2: Mas com, escutando a Rádio Disney, parece estar bem tranquilo. Ou aqui o movimento perto da Imigrantes, hein? Que Deus abençoe nosso sábado. Me coloca nesse sorteio aí, viu? Pra
0: Valeu.
2: Concorrer os ingressos. Estou esperando pra escutar a palavra mágica.
0: Tá.
2: Rádio Disney é tudo!
0: É tudo! Bom sabadão e boas comprinhas pra você. E ó, metrozinho tá normal também junto com os trens. Qualquer coisa a gente vai te informando aqui. Chegando agora a Ferrugem, Sorriso Maroto. Bom dia!

0: Jorge Matheus, enquanto houver razões. 7h58, time da manhã. Vocês estão pedindo muito, muito, muito uma diquinha da senha do baú. Ah, o tesouro tá aqui, ó, na minha frente, esse baú lindo, recheado de moedas mágicas. E você já tem a hashtag Eu Quero as Moedas Mágicas? Então, fica sintonizado que entre 11 e meio-dia eu vou falar a senha. Mas eu já começo com umas diquinhas, viu? Olha, é um objeto. É um objeto que às vezes... Como é que eu vou falar isso? Às vezes você cansa com esse objeto. É, fica cansado, mas tem que utilizar, né? Não tem o que fazer. E aí? Tá difícil? Calma, time da manhã. Até 11 horas tem chão aqui, você vai descobrir, hein? Fica sintonizado nos 91.3. E ó, quem se deu bem, levou aqui o par de ingressos pro Família no Parque, lá no Parque Vila Lobos, foi o Marcelo Pereira Teixeira. Final do telefone 4450. Parabéns, viu? Só aguarda a mensagem da nossa produção aí no seu WhatsApp pra saber como é que faz pra retirar. Obrigada a todo mundo que se inscreveu. Não fica triste que na próxima hora tem muito mais.
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7: Tô de volta, time da manhã. Bom dia, bom sabadão. Ó, a temperatura tá subindo, já passou da máxima prevista. Então bora que bora, hein? 943-99-9130, sabe por quê? Tá valendo? Aquele kit pedacinho do sol, pão de queijo com bolsa térmica, tem queijo mesmo, será que vai ser seu? É tudo!

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0: Diogo Guilherme, Marília Mendonça.
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0: Rádio Disney é tudo. Time da manhã sintonizado aqui nos 91.3. Sabadamos, sabadamos. E aí, tá fazendo o que de bom? Bom dia!
2: Sabadou. Meninos, tudo bem?
0: Tudo!
2: Bom dia, aqui é a Dani, eu sou aqui da Zona Leste do Jardim Romano. Passando rapidinho pra desejar um bom sábado para todos. Tô indo trabalhar, não costumo trabalhar os sábados, mas hoje é campanha de vacinação. Trabalho na UBS Zaira 1, em Mauá. E bora atualizar a carteirinha de vacina, povo. Vamos lá.
0: Verdade.
2: Venham todos. Quem tá ouvindo aí de Mauá, as unidades básicas de saúde estarão abertas hoje das 8 às 17, tá bom?
0: Valeu,
2: beijos,
0: Dani.
2: Acompanhe esse sorteio aí.
0: Pode deixar, Dani. Obrigada. Verdade, hoje é o dia D da campanha nacional de multivacinação acontecendo hoje em todo o país. É uma oportunidade aí para crianças e adolescentes menores de 15 anos conseguirem colocar em dia as vacinas previstas no calendário, viu? Mas aí vai ter que ficar ligado conforme aí o seu município para os horários e locais de vacinação. A Dani já deu a dica aí pra quem tá em Mauá. Então fica sintonizado aqui nos 91.3 que a gente vai te informando, vai dando presente, vai se inscrevendo nas promoções. Rádio Disney, você sabe, é tudo.
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0: Rádio Disney é tudo Terry Swims. Bom dia, bom sabadão, tá nublado por aí? Tá friozinho? Calma, calma que a temperatura vai se elevar um pouquinho, hein? Um pouquinho, não fica muito, muito feliz, não? Porque a máxima pra hoje deram de previsão de 20 graus, viu? Amanhã, dia 23, domingão, a mínima pode chegar a 10, hein? Então prepara as cobertas pra amanhã, hein? Bora, time da manhã, valendo aqui pra você kit pão de queijo, pedacinho do sol com bolsa térmica. Aqueles deliciosos pães de queijo pra você tomar café, café da tarde, à noite, quando bate aquela fominha, de madrugada, por que não? Pão de queijo a qualquer hora, a qualquer momento, hein? Deixa eu mandar um beijo aqui pro David Henrique, que tá sintonizado aqui na Rádio Disney. Obrigada. O Renato me perguntou assim, se tem a dica do Tesouro do Baú Rádio Disney. Ah, claro, claro. E perguntou, tem na praia? Com certeza. Quem acompanha aqui os 91.3 sabe que toda senha, né? Toda dica de senha, eu falo que tem na praia. Essa daqui não é muito comum ter na praia esse objeto, mas tem. Mas tem, eu lembrei de um negocinho ali que tem, tá? Então, fica ligado que aí, ó, pessoal ainda não acertou. Eu tô muito difícil nas dicas hoje? Ah, gente, faz parte da nossa rotina. Todo mundo tem aí em casa. Todo mundo tem em casa pelo menos uma, hein? Ó lá, tô melhorando as dicas, hein? Bora, time da manhã, participa 943-99-9130. Rádio Disney é tudo!
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0: E chegando aqui em cartaz, ó, Nova York vira palco de uma corrida contra o tempo em Só por uma Noite. É o novo filme com Mônica Barbaro e Calum Turner, marido da Dua Lipa, que acaba de estrear nos cinemas. A história acompanha Ellie e também Owen, dois conhecidos que se conhecem em uma noite fora do comum e percebem que podem existir algo especial entre eles. Só que uma sequência de desencontros complica tudo e os dois passam a noite tentando se reencontrar pela cidade. Com romance, humor e um toque de ficção científica, Só por uma Noite é dica para quem curte histórias e conexões improváveis. Então, fica a dica para você aí.
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0: Bom dia, time da manhã. E ó, você que é motorista de táxi ou aplicativo, sabe que assim que você entra no seu veículo, coloca nos 91.3, não desgruda, porque durante a semana, nosso passageiro 5 estrelas tá pelas ruas, tá aí, procurando você. Você, e tá lá, sintonizado na Rádio Disney, sabe que se ele entrar e você estiver ouvindo, pronto, ganha voucher de combustível na hora. Sintoniza 91.3, manda mensagem, cada vez mais gente vindo pra cá e eu tô esperando sua participação também. É tudo!

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0: Resenha Tudo, Matheus e Cauã. Bom dia, time! Bom dia, time! Tem quem aí tá saindo pra estudar, pra trabalhar, tá voltando do trabalho, tá junto com a gente aqui na melhor 943-99-9130.
1: Bom dia, minha piadista favorita. Bom dia, Su, bom dia a todos da Rádio Disney. Eu quero muito esse pão de queijo, hein? Coloca aí no sorteio. Beijos, Rádio Disney, Rádio que é tudo!
0: Valeu, sua linda! Bom dia, piadista, né? Piadista na semana no Despertador Rádio Disney das 6 às 10 da manhã aqui. Obrigada pelo carinho, sua linda! Ó, tô esperando sua participação. 943-99-9130. Josefina Rodrigues aqui, ela é de Osasco, tá curtindo a nossa programação. Paulo Sérgio do Jardim São Bento, Capão Redondo, também deu uma passadinha por aqui. Andréia Martins também, bom dia pra você. Emerson Carlos também, bom dia, bom dia. 943-99-9130, Rádio Disney, é tudo!
2: Felipe Araújo, de um jeito um tanto quanto diferente. Mais ou menos assim, ó.

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0: Rádio Disneya Tudo, Lauana Prado, Cobaia 857. Tá valendo pra você ainda. 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É, o baú do Tesouro Rádio Disney tá aqui, tá na minha frente, inclusive, lindo, recheado de moedas mágicas. E hoje, time da manhã, entre 11 e meio-dia, eu vou falar a senha pra você. Mas, como o time da manhã é fechado com a gente aqui, a gente tá soltando as diquinhas. Já falei que tem na praia, né? Não é tão fácil de ter, mas tem. Uma pessoa, principalmente ali, precisa disso, tá bom? É, tá vendo só? Tá fácil agora, não melhorou a dica? Vocês querem as letras, né? Quantas letras tem? Se eu falar, vai ficar fácil. O que eu posso mais falar, hein? Às vezes, quanto mais você avança, mais longe fica. Olá, time da manhã. Ó, vai mandando sua mensagem 943-99-9130. Continua participando, pedindo sua música e se inscrevendo nas promoções. Já voltou.
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0: 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Obrigada a você que tá sintonizado também através do Disney Plus. Rádio Disney é tudo.

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0: Rádio Disney é tudo, Maiara e Maraísa. Você faz falta aqui, com certeza. Time da manhã tem que estar em peso aqui nos 91.3. Bora pro nosso WhatsApp, 943-999130. Quem tá aqui?
1: Bom dia, Suzana. Bom dia, Rádio Disney. Aqui é Edmilson, motorista de aplicativo, rodando aqui pelas Perdizes.
0: Boa!
1: Suzana, me coloca aí no sorteio, quero ganhar um pão de queijo.
0: Tá concorrendo.
1: E aqui, ó, continuamos nas corridas, na companhia da melhor. Rádio Disney é tudo.
0: Valeu!
1: Quero ganhar aí, Suzana.
0: Obrigada, ó.
2: Bom dia.
0: Bom dia, você que é motorista de táxi ou de aplicativo, fica ligado nos 91.3. Não desgruda, porque durante a semana nosso passageiro 5 estrelas tá pelas ruas. E se entrar no seu veículo e você estiver ouvindo a Rádio Disney, pronto, leva a voucher de combustível na hora. E aí, time da manhã, preparado para as moedas mágicas? Já tem a hashtag? Eu quero as moedas mágicas. Já mais dicas para você. 914, bom dia!

0: Rádio Disney é tudo, Lady Gaga e Bruno Mars. Segue time da manhã, ninguém acertou ainda a senha do baú do tesouro. Ah, como assim? Esse baú do tesouro tá recheado de moedas mágicas. Você já tem a hashtag preparada? Eu quero as moedas mágicas. Entre 11 e meio-dia eu vou soltar a senha. Mas eu tô dando diquinhas, hein? 6 letras, tá? Time da manhã, não conta que eu contei agora, tá bom? Tá bom? Vai mandando sua mensagem 943-99-9130, valendo kit pão de queijo, pedacinho do sol. Olha, o Romário Moreira tá por aqui, obrigada. Nelson Fernandes também já chegou por aqui, bom dia. Quem mais aqui? O Giovanni também já mandou aquela mensagem de bom dia pra gente, obrigada pelo carinho. E a Vitória Souza também aqui, bom dia, bom dia. 943-99-9130, manda sua mensagem. Não esquece de colocar seu nome completo para concorrer aos presentes, certo, time da manhã? 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
2: A Rádio Disney não para e a gente também não. Pra continuar a sua programação, Together no ar, com Marco Luque e seus personagens, né? Marco Luque sou eu, no caso, os personagens também, mas não conto pra ninguém. Vamos de pergunta?
10: Olha a mensagem!
11: Oi, Rádio Disney, eu sou a Renata. Marco Luque, me ajuda. Eu sou do RH e tenho um monte de funcionário que falta e depois quer receber. O que que eu faço?
2: Rola a roleta, papá!
12: Jackson 5.
2: Ou, paga eles, né, Rê? Ninguém falta por querer, Joe. Tira essa arrogância das suas guerras, mano. É, mas isso é comum no povo do RH mesmo. Tô ligado. Não é por mal, não. Eles são tipo imortais mesmo no trampo, tá ligado? Uma parada que eu nunca entendi é isso. Galera do RH manda qualquer um da firma embora, tá ligado? E quem manda eles embora? Quem manda o RH embora, Joe? O próprio Super RH? Como eles se autofazem? Pro amigo secreto? Como é que é? Pessoa senta na frente do espelho e se autodemite? É isso? É muito complexo, né, Joe? E a coragem mesmo, de você ter a frieza de olhar olho no olho de você mesmo e mandar um, tá demitido, mano. E ver a sua cara de reação depois, que é a sua própria autocara que tá acontecendo embaixo da sua cara mesmo, a sua cara, você. Aí, paga de louca não, mano, paga nós. Bom, em suma, mano, ó, eu vou nessa aqui que já já nós volta com o Together. Aqui, ó, tô olhando no olho do meu próprio olho do reflexo desse mic aqui, ó. Nós volta na Rádio Dimens. Na Rádio Dimens. Rádio Dimens. É nóis.
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1: Valeu, Marco Luque. Bom dia, time da manhã. Olha, tô esperando sua participação aqui no nosso WhatsApp, no Disney Plus, na carona, em todos os lugares. Rádio Disney.

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2: Preste atenção nessa história.
3: Pode vir, tá de boa.

0: tarde, Disney é tudo. Guilherme Benuto, pulei na piscina. Hoje não sei se vai dar, só se ela for aquecida, hein? Rádio Disney é tudo. Bom dia, bom dia.
1: Bom dia, Suzana. Aqui é o Michael de Suzano, motorista de aplicativo.
0: Bom dia.
1: Rodo 12 horas, escutando a melhor.
0: Uhul.
1: Rádio Disney é tudo.
0: Valeu, bom dia pra você. Obrigada pelo carinho. Olha,

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0: Rádio Disney é tudo, Jorge e Matheus. 9h57, time da manhã, hora de saber quem levou quiche de pão, de queijo, pedacinho do sol com aquela bolsa térmica pra você levar o que quiser, hein? Atenção, Ju, Ciene, Maria Lima da Silva, final do telefone 7720. Você levou esse kit maravilhoso, viu, sua linda? Só aguardar a mensagem da nossa produção, tá bom? Não fica triste quem não ganhou, porque na próxima hora tem mais presentes, hein? Fica ligado aqui nos 91.3. E ó, cadê o time da manhã com a senha aqui do Baú do Tesouro, hein? Entre 11 e meio-dia eu vou falar a senha, mas eu já dei várias dicas. 6 letras, não é um lugar, mas pode levar você a outro, hein? Ai, ai, ai, quero ver quem vai acertar.
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0: Rádio Disney 958, bom dia.
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0: De volta, time da manhã. E aí, tudo certinho? Bora participar? 943-99-9130. Kit exclusivo de Camp Rock 3.

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0: Balde Disney é tudo, Zanetti e Cristiano. Oi, Balde! Oi, oi, time da manhã. Quem tá aqui junto comigo nos 91.3, hein? Olha, 16 graus, não subiu muito a temperatura, hein? Falei logo no comecinho do programa que a máxima tava prevista pra 20. Eita, eita! Amanhã, domingão, prepara, hein? A mínima pode chegar a 10 graus, hein, tá? Tira o casaco, bota casaco, tá bom? Vamos ver quem tá aqui na sintonia, curtindo a nossa programação e dando carona pra gente?
1: Bom dia, Sul! Bom dia, time da manhã! Luiz aqui, motorista de aplicativo, rodando aqui na Vila Sônia. Hoje o trânsito tá melzinho na chupeta, hein?
0: Opa!
1: E claro, sempre com a Rádio Disney de carona, porque a Rádio Disney é tudo!
0: Tudo! Valeu, beijo pra você, bom trabalho!

0: De Disney é tudo, Chris Brown Forever. Bom dia, time da manhã. E aí, tá por onde? Dando carona pra gente, hein? Ó, deixa eu falar. 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Manda pra gente aqui o seu nome completo no 943-99-9130, certo? E time da manhã, tá fraco você, hein? Você que tá me ouvindo aqui, tô achando o time da manhã hoje fraco. O baú aqui do Tesouro Rádio Disney tá cheio de moedas mágicas, mas eu não vi ninguém acertando ainda a senha. Eu vou falar entre 11 e meio-dia a senha correta. Não posso confirmar quem já mandou aqui, mas pelo jeito, ó, ninguém acertou. Como assim? 6 letras, não é um lugar, é um objeto. Ele pode levar você a outro lugar. Tem na praia, mas não é comum ter. Mas ele é necessário para que uma pessoa lá possa fazer um negócio lá. Quanto mais você avança, mais longe você fica do chão, gente. Como assim? Time da manhã tá fácil. 943-99-9130. Rádio Disney é tudo.
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0: E Paulo Gustavo ganhou uma homenagem do tamanho do carinho que o público tem por ele. Meu Filho é um musical, chegou a São Paulo depois de uma temporada no Rio e transforma a história, a obra e as memórias do artista em um grande espetáculo. A montagem fica em cartaz no Teatro Renault até 11 de outubro, com sessões de quinta a domingo. Os ingressos custam a partir de R$30 a meia entrada. Para quem quer reviver o humor, o talento e o legado de Paulo Gustavo, essa é uma boa pedida para entrar na sua agenda.
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0: Rádio Disney 10h24, bom dia.
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0: Time da Manhã, obrigada pelo seu carinho, pela sua audiência. Você que está nos assistindo pelo Disney Plus também e quem tá de carona nas ruas de São Paulo e de todo o Brasil. Tá ouvindo a gente de onde? Manda mensagem 943-99-9130. Valendo kit exclusivo Camp Rock 3, camiseta, meia, eco bag, bottoms, kit completo pra você. Manda mensagem. É tudo!
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0: Disney é tudo, Henrique e Juliano. Bom dia, bom sábado pra você, time da manhã. Quero saber quem tá junto comigo aqui, hein?
1: Bom dia, Sul, por aqui, Alan falando. Que prazer estar aqui contigo, ouvindo a Rádio Disney. Hoje,
0: obrigada.
1: Nesse sábado, estamos aqui trabalhando. E é claro, se você tá aí na Rádio Disney, eu tô também.
0: Ei,
1: Rádio Disney é tudo.
0: Valeu, Alan. Bom dia pra você. Obrigada pelo carinho. Quem mais, time da manhã, tá esperando a senha entre 11 e meio-dia, hein? Deixa eu ver se esse time da manhã tá que tá, hein? Deixa eu ver. O Ariel mandou aqui, eu quero as moedas mágicas, mas não mandou. A diquinha de senha que eu falei, ninguém acertou ainda, não é possível. Opa, opa, opa, opa. A Shirlene, opa, opa, opa. Quem mais aqui? Opa, posso falar não ainda, hein? Mas olha, quem mais? Camila? Não. Camila, não, não, não, não, não.

Aqui, Gabriel, opa, opa, opa, hein? Opa, opa, opa. Seis letras, não é um lugar, mas pode levar você a outro. Tem na praia, mas não é comum. Mas tem, pra uma pessoa lá que precisa ficar lá, tá? É, quanto mais você avança, mais longe fica. E aí, time da manhã? Hashtag eu quero as moedas mágicas. Fica ligado que já já eu falo assim entre 11 e meio-dia. Rádio Disney é tudo!

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0: 7. Tá valendo pra você ainda o kit exclusivo do Camp Rock 3. Camiseta, meia, ecobag, bottoms. É um kit completo pra você que é fã desse grande clássico. E ó, tá de volta aos cinemas. Você quer? Então manda seu nome completo, 943-99-9130. Aproveita, dá uma seguidinha lá nas nossas redes sociais, que tem tudo ó, do seu artista favorito. O Abracadabra, que é um espetáculo circense maravilhoso com Dedé. Tem também aqui o Diego Hipólito, que já veio fazer entrevista. Tá tudo lá, arroba Rádio Disney Brasil. Time da manhã, tá chegando 11 horas, hein? 11 horas, entre 11 e meio-dia, é hora do quê? De saber a senha pra poder abrir esse tesouro Rádio Disney. É nova temporada. Ele tá aqui na minha frente, viu? Ele tá aqui na minha frente, aberto, tá cheio de moedas mágicas. Quem será que vai pegar essa moeda? Eu falei, teve gente aqui que... Opa, opa, opa, hein? Gabriel, Shirlene, opa, opa, opa, hein? Pegou a dica? Ainda não? Quer que eu repita? 6 letras não é um lugar, mas pode levar você a outro. Tem na praia, mas não é comum, mas tem. Pode ter... Ó, vou dar outra dica, hein? Pode ter dentro e fora de casa. Quanto mais você avança, mais longe você fica. Ó lá, ó lá, ó lá, ó lá. Quem vai acertar, hein? Não sei. Tô torcendo que é pra que seja você.
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0: Rádio Disney 10:59. Bom dia.
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2: E aí, time da manhã, tá ansioso, ansiosa pra senha entre 11 e meio-dia? Ou seja, dentro dessa hora eu vou falar. Pra isso, você tem que ter também a hashtag Eu Quero As Moedas Mágicas. Com essa hashtag e com a senha, você concorre às moedas mágicas da Rádio Disney, hein? São 4 oncinhas. Quem é que vai pegar parte desse tesouro? Será que vai ser você? Então não desgruda mais. Ficou aqui em 91.3, fica comigo aqui, ó, o dia inteiro. Por quê? Rádio Disney.
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0: ignora não, não ignora a senha do baú, hein? Já já eu vou falar a senha e aí você vai mandar pra gente com a hashtag Eu Quero as Moedas Mágicas. Com isso, você vai estar concorrendo a 4 oncinhas, é? Você vai colocar a mão aqui no baú do tesouro, vai pegar parte desse tesouro e vai levar pra casa. Então, time da manhã, hein? É sempre entre 11 e meio-dia e entre 4 e 5 da tarde com o time da tarde. Mas você sabe, né, que time da manhã é fechado com você. Eu já dei várias dicas, o pessoal já acertou algumas pessoas aqui. Deixa eu ver quem tá acertando. Agora eu fiquei curiosa aqui, ó. O Everton. Não, Everton. Quem aqui, ó, não colocou o nome? Final do telefone 5378, cadê seu nome? Bom. Ó, quem tá pegando as dicas pela primeira vez, a palavra tem 6 letras, não é um lugar, mas pode levar você a outro. Tem na praia, mas não é comum, mas uma pessoa lá específico precisa pra ficar lá, entendeu? Precisa usar, entendeu? É o objeto, o objeto. Quanto mais você avança, mais longe você fica. E aí? Beatriz Garcia tá mandando aqui? Ah, cadê a sua dica aqui? Cadê a sua senha? Quem mais aqui? Maria das Dores tá aqui querendo o kit. Tá valendo também. Kit exclusivo do Camp Rock 3 com camiseta, meia, eco bag e bottoms pra você. Olha que kit completo, hein? Se você é fã desse clássico que tá de volta nos cinemas, manda pra gente. 943-99-9130, seu nome completo e boa sorte.
1: Ousadia!

0: Cidade Disney é tudo, Olivia Jean. Ótima manhã pra você de sabadão, 19 graus, tá subindo a temperatura. E aí, time da manhã tá por onde, hein? 943-99-9130. Eu sei que tá todo mundo ansioso aqui. Ah, quer saber aqui a senha? Calma! Entre 11 e meio-dia, tô dentro do horário ainda, hein, time da manhã? Quem será que vai pegar essa moeda mágica, hein? A hashtag já deixa pronta. Eu quero as moedas mágicas. Time da manhã tá arrasando aqui. Algumas pessoas já acertaram. Mais dicas estão pedindo? Como assim, mulher? Já falei um monte desde as 7 da manhã. Cadê a sua senha aqui? Não. Não é essa aí, não. Tá? Tá, Paula? Já falei, tá fácil. 6 letras, não é um lugar, mas pode levar você a outro. Tem na praia, mas não é comum, mas uma pessoa específica ali precisa pra poder, entendeu? Pra poder ali, tá? Visualizar ali e tal. Quanto mais você avança, mais longe você fica. Ai, ai, ai, tá fácil. Ó, valendo kit exclusivo do Camp Rock 3 com camiseta, meia, eco bag e bottoms. Então já sabe, 943-99-9130.
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0: Rádio Disney 11:25, bom dia.
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0: E aí, quem quer pegar parte desse tesouro, hein? O baú do Tesouro Rádio Disney tá aqui na minha frente, recheada de moedas mágicas. Eu já disse várias dicas, algumas pessoas já acertaram. Então se prepara, coloca a hashtag Eu Quero as Moedas Mágicas, que já já, dentro de alguns minutinhos, eu vou falar a senha correta. Fica ligado, manda seu nome completo 943-99-9130. Participa, time da manhã. Vem comigo.

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0: tarde, Disney. É tudo Marília Mendonça, Silmeira, 11h42. Aí, time da manhã, quem tá comigo aqui, hein? Neste sabadão, caiu a temperatura, tava 19 graus, agora eu ia falar 19, já tá pra 18. É a máxima pra hoje, 20 graus. E amanhã, amanhã o negócio vai pegar, hein? 11 graus, hein, de mínima.
1: Bom dia, Su, bom dia, Serginho. Eduardo, motorista de aplicativo da Zona Leste. Às vezes bate aquela preguiça pra ficar em casa, assim, no fim de semana.
0: Ô, bate
1: aí, mas aí, nossa, eu lembro que quando eu tô em casa, minha esposa troca meu nome pra Jaque. Jaque, você não tá fazendo nada.
0: Olha lá, Jaque.
1: Aí eu preferi trabalhar, viu?
0: Então, bom trabalho pra você.
1: Ótimo fim de semana pra vocês.
0: Valeu!
1: Rádio Disney é tudo!
0: Ele falou do nome e ele me chama Suzana e Serginho. Já viramos uma dupla mesmo, né? Mesmo separados, o time da manhã tá sempre junto com a gente aqui. Obrigada pelo carinho. O Serginho tá amanhã aqui, tá bom? No domingão. Agora, tá faltando o quê, time da manhã? Tá faltando alguma coisa? Ah, eu acho que tá, hein?
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0: Ai!
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0: Chegou o grande momento. Ó, quem tá assistindo pelo Disney Plus, tá conseguindo ver o baú, tá aqui na minha frente, ó. Tá recheado de moedas, tá pesado. Baú lindo esse aqui, hein? Olha, quem será que vai conseguir pegar parte desse tesouro, hein? Sempre entre 11 e meio-dia e entre 4 e 5 da tarde a gente solta a senha pra você. Você tem que estar esperto e mandar com a hashtag Eu Quero as Moedas Mágicas, valendo 4 oncinhas. Time da manhã que a gente é fechado, algumas pessoas já acertaram porque eu falei as dicas. Tava fácil, time da manhã, tava fácil. Ó, galera, calma, calma a emoção, segura, segura, que a senha de hoje é... Estão preparados? Escada! Eu falei que tava fácil! Eu falei! Hashtag Eu Quero as Moedas Mágicas! A senha de hoje... Escada! Ai, você que vai pegar! Você que vai pegar essa moeda! Então, boa sorte! Manda 943-99-9130! Tô torcendo pro time da manhã, hein?
4: Não tem jeito, né?

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0: Cidade Disney é tudo! Matheus e Cauã, a Rosa e o Beija-Flor. Encerrando aqui, mas calma, que tem muitos presentes durante a nossa programação. Inclusive o kit exclusivo do Camp Rock 3 com a camiseta meia ecobag e bottoms está saindo para Giovana de Araújo Santos, final do telefone 6853. Os outros presentes? Ah, vai ter mais, eu falei assim entre 11 e meio-dia, mas Rodrigo Campos vai falar... Entre 4 e 5 da tarde.
1: Eu tô com a moedinha aqui, olá, ó, com a moeda mágica, olá, na mão. A galera do Disney, olá, Plus tá vindo aqui, ó.
0: Olha lá, as moedas. Tá cheio, eu falei, tá cheio mágicas. De moeda mágica aqui. E entre 4 e 5, mais uma senha.
1: Mais uma senha pra turma. E é isso, como é que você está?
0: Eu tô bem, e você?
1: Joia. Liberdade cantou, vai comer feijoada? Hoje é sábado,
0: hoje
1: também
0: é
1: pode,
0: sábado,
1: hein?
0: Hoje não. Tô passando.
1: Suzana, mas é fitness.
0: Eu sou fitness. Rodrigo não, Rodrigo sei que comeu umas guloseimas nessa madrugada.
1: Não, fim de semana a gente tem que botar pra moer, né?
0: Ah, é? Não, oxi, que isso. Eu vou almoçar agora super fitness, eu vou postar lá.
1: Tá bom? Vai lá,
0: então. Então, beijo pra você.
1: Beijo, Su. Bom
0: fala
1: fim de semana.
0: A senha pro time da tarde,
1: entre
0: hein?
1: Entre 4 e 5 da tarde, a senha torando no seu radinho. Não desgruda daí.
0: Com a hashtag Eu Quero as Moedas Mágicas. Bom final de semana, Rô.
1: Valeu, Su. Beijo.
0: Beijo, até segunda. Obrigada pelo carinho, pela audiência. Te espero segunda-feira, 6 da manhã, aqui na Rádio Disney. 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
1: Rádio Disney, falta um minuto pro meio-dia. Boa tarde!

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10: Oi, gente! Boa tarde pra geral! Vamos nessa, vamos!
11: Agora é Rodrigo Campos, hein? Dentro do seu radinho.
10: É tudo!
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11: Sabadamos com tudo, hein, turma? Nossa tarde de sabadão tá começando, 12:01 em São Paulo. Cheguei! 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
1: Eu acho que você tem que mandar aquela mensagem. Mas manda o que tá no seu coração. Porque se fosse eu falaria mais ou menos assim.
2: Ei, boa noite. Antes de te bloquear, eu só vim te dizer que a partir de hoje pode tocar o terror, fazer o que quiser fazer. A boca é sua, curte sua farra, sinto mais nada.
1: Não, apaga.

0: Rádio Disney é tudo Coldplay. Feels Like I'm Falling in Love. Amo essa música, viu? Eu amo essa música.
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0: 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Ó, vai marcando no relógio aí, é sabadão. Entre 4 e 5 da tarde, vai rolar mais uma senha pra você anotar e mandar pra gente, né? Você anota e o WhatsApp vira uma loucura. Eu gosto de ver essa loucura que vira o WhatsApp. Quando a gente libera a senha, a galera corre pro WhatsApp Rádio Disney 943-99-9130. Manda a senha junto com a hashtag Eu Quero As Moedas Mágicas. Todo dia um ouvinte se dá bem aqui na Rádio Disney. Cada moeda mágica vale duzentão, aquelas quatro oncinhas. Então não esquece, entre 4 e 5 da tarde, bora liberar mais uma senha pra galera. Ó, um baú!

0: Anitta, Alexandre Carlo, fechando o Super Expresso. Uma hora diretão, hein, turma? Só música. Sem intervalos, a gente gosta, né? Nosso sabadão tá on. Tá gostosinho, solzinho tá ali. Tô olhando na janelinha aqui da Rádio Disney. Olhando aqui na região da Paulista, aquele solzinho gostoso pra aproveitar o final de semana. Coisa boa, né? Bom, falando em aproveitar o final de semana, tem também família no parque. Eu tenho um par de ingressos pra curtir no Parque Vila Lobos. Tem infláveis gigantes, tirolesa e muita diversão pra curtir com a família. Ingressos válidos para os finais de semana de agosto. Agosto é o mês longo, infinito. Ainda tem fim de semana pra você aproveitar, hein? Camila Machado de Oliveira, final do fone 5406. Parabéns, Camilinha! A gente vai entrar em contato com você, tá bom? E mandar os ingressos e partir curtir com a sua família o final de semana no Parque Vila Lobos. Valeu, turma!
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0: Rádio Disney, faltou um minuto para uma boa tarde.
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0: Bora lá, turma, bora ali.
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0: E aí, turma? Boa tarde pra geral. Aqui é Rodrigo Campos. Tô dentro do seu radinho. Vem aí o som do João Gomes.

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Stargazing, teve Beyoncé, João Gomes, muito som, turma. É a nossa playlist especial. Cada vez mais gente chegando pra curtir a Rádio Disney. Bora lá, tem mais! Zé Neto e Cristiano.

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0: Baby, calm down, baby, calm down. Deixa eu te dar uma dica bem legal. Você gosta de filme de terror? Terror ganha um novo capítulo nos cinemas com Sobrenatural agora entre nós. Legal, né? Ó, dessa vez a história acompanha Gemma, que é uma jovem mãe que descobre ter acesso ao além. O misterioso reino das almas perdidas, que já é a marca da franquia, né? O problema é que ela também consegue trazer para o mundo real aquilo que ela encontra por lá. E quando forças sombrias percebem esse poder, a situação sai do controle. Para quem curte susto e suspense, já dá para colocar na lista, hein?
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0: Rádio Disney, boa tarde, 1:24.

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5: É o pagodinho gostosinho. A gente gosta, né, turma? Boa tarde pra geral. Nosso sabadão juntos tá rolando. Então, online roteando. Chegando mais uma aqui na nossa playlist. É a Simone Mendes.
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0: Rádio Disney é tudo. Essa é a Marilinha Mendonça e Graveto na nossa playlist. Final de semana tá online.
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0: Ó, gente, ó, rapidão, hein? Passando aqui pra te lembrar que entre 4 e 5 da tarde tem mais uma senha. Portanto, não se esqueça. Entre 4 e 5 da tarde, você tem mais uma chance de anotar mais uma senha, correr pro WhatsApp Rádio Disney, mandar a senha e a hashtag Eu Quero as Moedas Mágicas e boa sorte. Hoje, 6 da tarde, sai mais uma moeda mágica. Cada moeda mágica vale 200. Aquelas 4 oncinhas. Peraí, deixa eu abrir aqui o baú rapidinho. Galera do Disney Plus tá vendo o baú lotado de moedas. Boa sorte.
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0: cobaia. Esse emprego é bom, né? Um empreguinho bom de cobaia. Chama lá. Turma, se prepara porque vem aí Ranking Rádio Disney.
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0: Rádio Disney, faltam 4 minutos para as 2. Boa tarde, turma.
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0: Bora lá, turma.
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0: Bora, turma, vai começar o nosso ranking Rádio Disney. A sua música favorita vai aparecer por aqui. Bora conhecer as 20 mais pedidas.
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0: Oi! Bora lá então! Eu gosto demais do Ranking Rádio Disney. Dá uma ansiedade, será que a minha música favorita vai aparecer? Você sabe que é só o melhor do melhor do melhor que vai rolar agora, né? Bom, tem um presentão pra galera. Atenção, minhas amigas. Atenção, mulherada. O prêmio é um dia de beleza no Espaço Gaia. Nesse prêmio tem lavagem, corte de cabelo, tem escova, hidratação no cabelo, tem pé, tem mão, sobrancelha, maquiagem. Um dia completão de beleza especial, todo pra você. Tá afim? Na finaleira, ali pertinho das 4 da tarde, quando estiver acabando o Ranking Rádio Disney, eu vou fazer o sorteio, então se aproveita pra mandar o WhatsApp e boa sorte, tá bom? 943-9991-30, bora abrir os trabalhos? Chegando à 20ª posição, Silvio!
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0: É o BTS.

0: Lady Gaga e Bruno Mars. Ranking Rádio Disney. Hey! 19ª posição, trocou. Semana passada tava na 20ª. Galera tá pedindo, vai pedindo sua música, que aí a sua música favorita fica passeando aqui no Ranking Rádio Disney. Uma hora tá em 20º, de repente tá em 10º, depois vai pra 1º. É você que decide isso aí, hein? 943-99-9130, a gente começou com o Swim, som do BTS, na 20ª posição.
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0: Olha, o destaque é para Léo Santana e Ivete Sangalo, que se encontraram em um medley super especial gravado no Pagodinho 3 em Salvador. A faixa reúne Coleção e A Lua Que Eu Te Dei, dois sucessos marcantes da carreira da Ivete Sangalo, agora com a energia do Léo Santana. A música já está nas plataformas digitais, né? E também ganhou vídeo. Falando em encontro e energia do Léo Santana, bora aqui no destaque do Ranking Rádio Disney curtir o encontro do Léo Santana com a nossa etérea Marilinha Mendonça.

0: 18ª posição do ranking Rádio Disney.
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0: Mais um destaque agora é Rihanna. Gente, ela tá aproveitando uma temporada em Barbados para mostrar aos três filhos um pouco da sua história. Ao lado do A$AP Rocky, a cantora visitou lugares importantes da infância, como a casa, por exemplo, onde ela cresceu, em Bridgetown, e ainda o tradicional Cropover, festa que celebra a cultura do país. A viagem virou uma forma especial de aproximar as crianças das raízes da família. E aí, é claro que vai rolar Rihanna! Aqui no destaque do ranking Rádio Disney, é Rihanna com Justin Timberlake, parceria, né? Rehab, 12h13, boa tarde pra você. Simbora!

0: ranking Rádio Disney.
1: 17ª posição permaneceu na 17ª posição. Semana passada também tava em 17º lugar. Gente, é o seguinte, vai mandando WhatsApp, tem presente na finaleira do nosso ranking Rádio Disney. Vou liberar pra você, ó, pra, atenção, minha mulherada no carinho da audiência. 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Se liga no que vai ter. Lavagem, corte de cabelo, tem escova, hidratação...

0: pro cabelo, vai ficar coisa linda. Tem pé, tem mão, sobrancelha, maquiagem, aquele dia de princesa. Vamos nessa? Manda o WhatsApp 943-99-9130 e boa sorte, tá? Pertinho das 4 da tarde, na finaleira do Ranking Rádio Disney, tem sorteio.
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0: Rádio Disney 2:21. Boa tarde, turma. 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
0: Bora lá, turma. Vamos
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0: lá.
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0: É isso aí, o maior sucesso nas ruas de São Paulo. Passageiro 5 estrelas tá sempre em algum lugar aqui em São Paulo, né? Turma, por aqui continua o nosso ranking Rádio Disney. É tudo!
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0: Lola Young.

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1: Ei, Sabrina Carpenter, Espresso foi a posição número 15. Semana passada estava em décimo lugar, hein? E o som da Lola Yang, Messi, na 16ª posição, subiu algumas posições, porque estava em 18º lugar no sábado passado.
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1: Vai pro Pericão esse destaque. O Pericles vai representar o Brasil na abertura do NFL Rio Game 2026. Ele vai cantar o hino nacional antes do jogo entre Dallas Cowboys e Baltimore Ravens no dia 27 de setembro no Maraca, turma. O hino dos Estados Unidos será cantado por Candace Lindsay. A partida ainda terá show de Pedro Sampaio. Pedro Sampaio, tem que falar certinho, né? E também o Rick Martin no intervalo. E aí a gente vai curtir simplesmente a

0: 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Posição 13.
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0: Rádio Disney é tudo Diego e Victor Hugo.
1: Tubarão!
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0: Eita potência! 13ª posição. Galera pediu bastante, hein? Porque na semana passada, esta música estava na 16ª posição. Subiu algumas posições no nosso ranking Rádio Disney. Teve Não Mexe Nas Minhas Gavetas. Caiu pra 14ª posição semana passada e estava em 13º lugar. Viu, turminha?
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0: Mais um destaque é Avicii. Gente, ó que legal. Documentário Avicii, Meu Nome é Tim, mostra a história do Tim Bergling, que saiu do quarto de casa para virar um dos maiores DJs do mundo. A produção relembra, né, os sucessos como Wake Me Up e Levels, mas também mostra a pressão das turnês e da fama. O filme, disponível no streaming, ajuda a entender o lado humano do Avicii e como ele transformou a música eletrônica ao misturar diferentes estilos e emoções. E aí a gente vai curtir agora Wake Me Up, Avicii, no destaque do ranking Rádio Disney.

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1: Jorge Matheus aqui no Ranking Rádio Disney. Foi a 11ª posição deste sabadão. Semana passada estava em 12º lugar. Subiu uma posição. Já o Ferrugem caiu algumas, né? Arrependidaço apareceu por aqui na 12ª posição, mas semana passada estava em 9º lugar. Falando em 9º lugar, vou dar um giro rapidão e vou apresentar para você as 10 músicas mais pedidas dessa semana no Ranking Rádio Disney. 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Pertinho da

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2: Rádio Disney, faltou 11 minutos para as 3.

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11: Olha aí, turma, vamos nessa. Bora continuar o nosso ranking Rádio Disney. Agora nós temos as 10 músicas mais pedidas. Será que a sua pedida vai aparecer por aqui? Será? É tudo!
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11: Tem

0: Bad Bunny. 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
1: Coelho é o mal, Bad Bunny. Devi tirar mais fotos. Esta foi a posição número 9. Semana passada estava em décimo lugar. Subiu uma posição, já The Fate of a Villa, da Taylor Swift, que apareceu aqui na décima posição do Ranking Rádio Disney. Desse sabadão, semana passada estava em sexto lugar. Caiu, hein?
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1: Felipe Araújo está aproveitando a festa do Peão de Barretos para viver uma semana cheia de novidades, hein? Ontem ele gravou o projeto de ponta a ponta em Barretos, com 22 músicas inéditas. Ele também tem o Rancho Araújo, né? Que é um espaço para receber fãs, artistas e novos talentos. E a programação ainda prevê uma apresentação surpresa que vai rolar no dia 27 e o show no Camping Solteiros no dia 28. Mas tá trampando!
2: Felipe Araújo, de um jeito um tanto quanto diferente. Mais ou menos assim, ó.

0: seja ex-Rádio Disney. E é tudo Henrique e Juliano, oitava posição do Ranking Rádio Disney.
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0: Shakira tá no destaque. Ela viajou à Colômbia, hein, pra ajudar na reconstrução das escolas atingidas pelo forte terremoto que afetou o país. A cantora anunciou um investimento de 1,25 milhão de dólares para recuperar 10 escolas e uma universidade. O projeto será conduzido pela Fundação Pés Descalços, criada por ela, para garantir, né, que as crianças continuem estudando mesmo após a tragédia. 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

0: posição número 7 do ranking.
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0: Ó, estamos aqui com as 20 músicas mais pedidas durante toda essa semana aqui na Rádio Disney. E aí é o seguinte, tem presente, claro, continua mandando WhatsApp pra Rádio Disney, 943-99-9130. Esse é especial pras mulheres. Minhas amigas, atenção, porque você vai no Espaço Gaia, vai dar um talentão. Olha só, lavagem, corte, escova, hidratação no cabelo, tem pé, tem mão, tem sobrancelha, tem maquiagem, aquele dia completão, né? Mulherada adora, né? Eu sei. É um dia completão de beleza pra sair de lá renovada. Só manda o WhatsApp, tá? Que pertinho das 4 da tarde vai rolar aquele sorteio. 943-99-9130. 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
0: Rádio Disney 3 e 12, boa tarde.
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0: Bora lá, continuando o nosso ranking Rádio Disney. A galera adora, né? Chegando à sexta posição, turma. É tudo!
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0: Ana Castela.

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1: É, Bruninho Mars aqui no Ranking Rádio Disney, posição número 5. Semana passada tava em terceiro lugar. Deu uma caidinha, hein? Deu uma caidinha. O que aconteceu, hã? Sexto lugar é pra... É que eu não te esqueci. Som da Ana Castela. Sexto lugar. Caiu também. Semana passada tava em quinto. O que que é?
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1: É da hora demais, né? As músicas vão aparecendo cada hora num lugar aqui. É você, hein? Vai escolhendo sua música aí no WhatsApp Rádio Disney. Gente, agora é o nosso destaque. Henrique Mar.

0: Pedro Sampaio vão agitar o Maraca no dia 27 de setembro com atrações do show do intervalo no jogo entre Dallas Cowboys e Baltimore Ravens pela NFL. A partida será válida pela terceira rodada do Campeonato de Futebol Americano. O Brasil já recebeu jogos da Liga em São Paulo, mas dessa vez chega a um estádio, um dos estádios mais famosos do Brasil, Maracanã, Rio de Janeiro. E aqui no Destaque tem Luan Santana com Rick Martin.
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0: Suarez.
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2: Essa tá no pódio, terceira posição do Ranking Rádio Disney desse sabadão. Semana passada tava em segundo lugar, caiu uma posição. E teve também a nossa quarta posição, que foi Cadeira Cativa do Zé Neto e Cristiano. Essa foi a campeã da semana passada, mas hoje apareceu em quarto lugar, minha gente.
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2: Olha, vamos falar da Dua Lipa fazendo aniversário hoje, hein? Hoje é aniversário da Dua Lipa. A cantora tá completando 31 anos hoje e compartilhou fotos de uma viagem de férias pela Espanha, dando um rolezinho, né? Nas redes sociais, ela contou que é apaixonada por aniversários e mostrou um pouco dos dias de descanso. Bom, né? Dua Lipa também comemorou um bom momento na música com uma das suas faixas chegando ao primeiro lugar no iTunes. E aí, a gente traz a Dua Lipinha aqui no nosso destaque do Ranking Rádio Disney com Don't Start.

0: 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Ei! Acabamos de ouvir a campeã do Ranking Rádio Disney, Matheus e Cauã, Lauana Prado, admita. Teve a segunda posição com o Thiaguinho e os Pensamentos Intrusivos. E Alex Warren, Ordinary, na terceira posição. Esse foi o nosso pódio, as três mais pedidas do Ranking Rádio Disney dessa semana. Bom, tá na hora de dar o presentão. Lembra que eu falei? Aquele dia de beleza pra você. Minha querida amiga que tá curtindo a Rádio Disney merece esse dia, né? Você merece. Ó, você vai ganhar lavagem, corte, escova, hidratação no cabelo, pé e mão, sobrancelha, maquiagem. Tudo isso aí no Espaço Gaia. Um dia pra sair de lá renovadíssima. Suzana Leite, final do fone 5558. Ganhou! Vai no Espaço Gaia, dá um talentão. Parabéns, viu? A gente vai entrar em contato com você e combinar pra você colar no Espaço Gaia. Obrigado a todo mundo que participou. Continua pedindo sua música favorita, porque semana que vem, sábado que vem, tem Ranking Rádio Disney de novo.
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0: assim. 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E faltam 6 minutos pras 4, certo? 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Então se prepara, fica na cola da Rádio Disney, que já já vou liberar mais uma senha pra você.
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0: Rádio Disney, faltam 5 minutos.

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2: É isso aí, meu mano. Boa tarde pra geral.
1: E aí, turma? Aqui é Rodrigo Campos que tá falando dentro do seu radinho.

vou mudar a batida aqui. A qualquer momento vai brotar a senha do baú do tesouro, Rádio Disney. Você quer ganhar essas moedas, né? Se liga!

0: Swims, The Doll.
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2: Minha turma, deixa eu te contar uma coisa. A Câmara dos Deputados aprovou um projeto, se liga, que prevê a suspensão da CNH, tá? Pra quem usar um veículo pra abandonar animais na rua. A punição pode chegar a 18 meses quando a vítima for cão ou gato. O texto também prevê multas mais altas e cassação da carteira em caso de reincidência. Importante! O projeto ainda segue para o Senado e não é lei, tá? Mas eu já gostei de ver. Que sacanagem fazer isso com o bichinho na rua, hein?
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2: Rádio Disney 4:19, boa tarde.
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2: A Rádio Disney não para e a gente também não. Pra continuar a sua programação, Together no ar, com Marco Luque e seus personagens, né? Marco Luque sou eu, no caso, personagem também, mas não conto pra ninguém. Vamos de pergunta?
3: Olha a mensagem!
4: Oi, Rádio Disney, eu sou a Renata. Marco Luque, me ajuda. Eu sou do RH e tenho um monte de funcionário que falta e depois quer receber. O que que eu faço?
2: Rola roleta, papá!
1: Jackson 5.
2: Ou, paga eles, né, Rê? Ninguém falta por querer, Joe. Tira essa arrogância das suas guerras, mano. É, mas isso é comum no povo do RH mesmo. Tô ligado. Não é por mal, não. Eles são tipo imortais mesmo no trampo, tá ligado? Uma parada que eu nunca entendi é isso. Galera do RH manda qualquer um da firma embora, tá ligado? E quem manda eles embora? Quem manda o RH embora, Joe? O próprio Spray RH? Como eles se autofazem? Pro amigo secreto? Como é que é? Pessoa senta na frente do espelho e se autodemiste? É isso? É muito complexo, né, Joe? E a coragem mesmo de você ter a frieza de olhar olho no olho de você mesmo e mandar um tá demitido, mano. E ver a sua cara de reação depois, que é a sua própria autocara que tá acontecendo embaixo da sua cara mesmo, a sua cara, você. Aí, paga de louca não, mano, paga nós. Bom, em suma, mano, ó, eu vou nessa aqui que já já nós volta com o Together. Aqui, ó, tô olhando no olho do meu próprio olho do reflexo desse mic aqui, ó. Nós volta na Rádio Dimens. Na Rádio Dimens. Rádio Dimens. É nóis.
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3: Bora lá! Tamo together nesse sabadão.
5: Vamos continuar a nossa playlist. Ó, já tem a senha do baú.

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3: 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A senha chegou! Deixa eu ver, o WhatsApp vai começar a bombar agora, hein? Se prepara. 943-999-130. 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E agora tem doce encontro.

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0: foi, eu tô indo também, viu?
1: E quem
0: Gustavo
1: chega?
0: San. E quem chega? Quem chega é o Gustavo San.
1: E aí, Rodrigo Campos?
0: E aí, Gustavo San?
1: Tranquilidade? Cadê ele, hein? Cadê bom a vinheta demais. Do... Cadê ele, hein?
0: Cadê? É mesmo, né?
1: Cadê a vinhetinha? Tinha aquela vinhetinha do... Cadê ele, cara?
0: Sumiram com ela
1: sumiu,
0: daqui,
1: sumiu,
0: meu.
1: Sumiu
0: não
1: caminho.
0: É possível,
1: ah, tem
0: cara.
1: Problema, tem problema.
0: Como é que os caras pegam e fazem um troço desses comigo?
1: Tirou do seu banco de
2: cadê
1: mim.
2: Ele,
0: chegou o Gustavo San na Rádio Disney. Ô, Gu, deixa eu falar uma coisa pra você. Se prepara, tá? O WhatsApp bombou.
1: É.
0: Eu falei agora há pouco a senha. Baú do Tesouro Rádio Disney. Você sabe. A senha, eu falei, teve a senha do time da manhã, agora a senha do time da tarde. E agora às 18h, Gustavo San vai liberar as 4 oncinhas. A moeda mágica que vale 4 oncinhas, duzentão. Certo,
1: duzentão no seu bolso, hein? Fica ligado já é resultado, né?
0: Exatamente.
1: Boa.
0: Hoje tem resultado.
1: Resposta comigo.
0: E amanhã, de novo, mesma coisa. Entre 11 e meio-dia e entre 4 e 5 da tarde.
1: Todos os dias.
0: Todos os dias tem aquela senha marotinha pra galera.
1: Oh, colocar o baú na nossa frente aqui no estúdio.
0: Pois
1: ó, colocar as moedas pra galera ouvir.
0: Galera do Disney Plus pode... Oh, olha lá as moedinhas.
1: As moedas.
0: Deixa eu mudar
1: mágicas.
0: A câmera aqui, ó. A galera do Disney Plus pode ver, ó. Tá aparecendo no Disney Plus.
1: Gente,
2: cadê ele?
0: Cadê? Agora eu tô indo embora mesmo porque o Gustavo San tá chegando,
1: deixa
0: gente.
1: Deixa comigo, Rodrigão.
0: Gu,
1: vai
0: bom
1: lá,
0: trampo,
1: mano.
0: Bom te ver, mano.
1: Tamo junto.
0: Tamo junto. Tchau, gente. Eu volto segunda-feira. Falou!
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1: Rádio Disney 458. Boa tarde.

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9: Fala aí, gente linda. Tudo certinho? Bom sabadão. Final de semana chegou, graças a Deus. Vencemos, hein? Vencemos mais uma semana. Então põe um sorrisão nesse rosto aí. Qual é a boa?

0: mágica vale aí duzentão, né? E todos os dias sai uma moeda mágica pra você que tá sempre ligado aqui com a gente, anotando as senhas e tudo mais. Já já é hora de mais uma, hein? Às 18 horas, um pouquinho antes das 18 horas, vamos colocar 5h55, tem resultado pra você da promoção aí do Baú do Tesouro das Moedas Mágicas. 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Você vai levar pra casa aí a moeda mágica valendo R$200. Gostou da ideia, né? Então fica sintonizado nos 91.3 e não desgruda.
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Como vai a sua vida, hein, nesse sabadão? Rádio Disney é tudo! Tiaguinho, falta você! Participando junto com a gente nas redes sociais também. Você já segue a Rádio Disney? Lá no Instagram, arroba Rádio Disney Brasil. Inclusive, Tiaguinho, parceiraço aqui da Rádio Disney. Vira e mexe, ele tá por aqui. Não faz muito tempo que ele passou, trocou uma ideia com a gente. Você confere esse conteúdo lá no Instagram e também no nosso canal do YouTube. Tem um monte de vídeo legal lá com seus artistas favoritos. A gente postou recentemente sobre a D23. Teve também Dedé Santana que passou por aqui. Hugo Henrique. Teve o Henrique Castro. E por aí vai. Pra participar, é só chegar junto e se inscrever lá no canal, viu? youtube.com/radiodisneybra. 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
2: 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Todos os dias nós falamos senhas aqui pra você. Entre 11 da manhã e meio-dia tem uma senha. E pro time da tarde também tem outra senha, entre 4 horas e 5 horas. Tem que anotar. Enquanto mais você anotar, mais chances tem de ganhar pra levar uma moeda mágica. E cada moeda mágica vale 200. São 4 oncinhas. Faz as contas, hein? Daria uma ajuda ou não daria, hein? Comprar um presente pra você, pagar uma conta. Vamos lá, gente. Descobri nesse sabadão quem se deu bem aqui no Baú do Tesouro. É ela. Atenção, atenção. Jennifer Colin Pesce ganhou. Aê, Jennifer. Final do fone da Jennifer é o 9556. Aê, Jennifer. Demais, nossa equipe entra em contato contigo agora para mais informações. Pode comemorar, hein? E ó, deixa eu te lembrar uma coisa: amanhã tem mais moedas mágicas, viu? Amanhã a gente vai abrir o Baú do Tesouro de novo. Já sabe, entre 11 e meio-dia e entre 4 e 5 da tarde, senhas para você anotar aqui das moedas mágicas do Baú do Tesouro Rádio Disney.
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2: Rádio Disney, 6 horas em ponto.

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6: 6 e 2. Vamos que vamos pra cima desse final de semana. E aí, qual a boa de hoje, hein? Descansando, aproveitando a folga, trabalhando. Já já tem rolê? Se liga.
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6: Bom, independente do que você vai fazer no seu final de semana e no seu sabadão, leva a gente junto com você, vai. A playlist tá garantida, só musicão. Só música boa pra você curtir. E tem presente também na parada. Se liga só. 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
2: Mais amor e menos drama. Né? Não é melhor? Eu acho.

Valeu demais, cada vez mais pessoas estão vindo pra Rádio Disney, isso é muito legal, né? Todo mundo se juntando nessa grande família, curtindo o final de semana, sabe que aqui tem música boa, tem companhia, tem presente também. Inclusive, tava valendo nessa hora aqui, par de ingressos para o espetáculo This is Michael, tributo Michael Jackson mais assistido do mundo, gente. É estrelado pelo Lenny James.

0: pela participação, viu, gente? E agora sim, colocamos um ponto final no Super Expresso Rádio Disney. Valeu!
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0: Ô, gente, se liga só. Você sabe que o show da final da última Copa, aquele show maravilhoso que foi pras redes sociais, todo mundo comentando, né? Teve um detalhe bem curioso, viu? Shakira, Madonna e Justin Bieber subiram ao palco sem receber cachê. É, isso mesmo, receber nada. No primeiro show do intervalo da história das finais aí do Mundial, o pagamento milionário que muita gente estava esperando, né? Quanto será que eles ganharam aí de grana e tudo mais? Não aconteceu esse pagamento milionário, viu? O modelo seguiu a fórmula do Super Bowl, que é a FIFA e os organizadores cobriram a produção e a logística do evento, e os artistas entraram ali pelo peso do evento e pela causa também. A apresentação ainda apoiou um fundo global voltado à educação e ao esporte para crianças. Agora me diz, hein, pra você, vale mais o cachê ou entrar pra história, hein?
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1: E o Fluminense venceu o Remo de virada, hein? Por 2-1 na abertura da 24ª rodada do Brasileirão. Jaja Silva abriu o placar para os paraenses aos 31 do primeiro tempo. Hulk empatou para o Flu e Serna fechou o placar já na reta final do segundo tempo. Com o resultado, o Fluminense se consolidou no G4, não podendo ser ultrapassado nessa rodada. Já o Brasileirão tem mais dois jogos nesse sábado. O Internacional encara o Atlético Mineiro no Beira-Rio nesse instante. Mais tarde, o Cruzeiro recebe o Flamengo, repetindo aí o confronto das oitavas de final da Libertadores, em que o Mengão, no caso, saiu vitorioso. 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
3: 7h24, boa noite pra você. Eu sou o Gustavo San. Seguimos juntos aqui, ó, na melhor playlist.

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2: Preciso admitir alguma coisa.

0: gente lá nas redes sociais, arroba Rádio Disney Brasil no Instagram. A gente tá sempre postando tudo que acontece aqui nos 91.3, nos bastidores. Os artistas que vêm por aqui essa semana, por exemplo, recebemos um monte de artistas. Você não ficou sabendo? Pois é, segue a gente lá. Aproveita também, tem post fixado de promoção, de presente, que você só ganha se estiver seguindo a Rádio Disney lá. Arroba Rádio Disney Brasil. Chega junto. 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

0: gostou do Thiaguinho?
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0: Agora 7h49, uma excelente noite de sabadão pra você. Tá aí, ó, Luiz Fonsi, Daddy Yankee, Justin Bieber, Despacito.

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0: 10h59 agora.
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0: Ô, gente, se liga só, a farmácia dentro de supermercado já começou a funcionar em São Paulo, viu? A primeira unidade foi aberta na Vila Leopoldina, na Zona Oeste. A novidade permite que pessoas comprem remédios e produtos do dia a dia no mesmo lugar, mas as regras continuam as mesmas. É obrigatório ter um farmacêutico durante todo o horário de atendimento e medicamentos com receita só podem ser vendidos com prescrição. Mas é mais uma facilidade para ajudar a galera aí na hora das compras, né?
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0: 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Boa noite.
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0: 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Rádio Disney 8:25, boa noite.
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4: Tamo de volta. 8h27. E aí, gente linda, como tá o seu sabadão, seu final de semana, hein? Pode ficar muito melhor. Como? Tendo presente aqui com a sua Rádio Disney.

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0: sua família. Válido aí pros finais de semana de agosto. Pra isso, tem que mandar a mensagem pra gente aqui com seu nome completo. 943-99-9130.
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0: Ó, o cinema de dezembro já tem dono, hein? Vingadores Doutor Destino ganhou um trailer de peso e entrou de vez na disputa pelo título de filme mais aguardado do ano. A prévia entrega aí o vislumbre completo de Doom e a sua história até ali coloca os X-Men no radar, traz de volta Thor e Capitão América e faz cada segundo ter cara de acontecimento. Bom, com estreia marcada pro dia 17 de dezembro, anota essa data aí, ó. Vai ser nos cinemas brasileiros o novo capítulo da Marvel, que já mexe com a contagem regressiva dos fãs, né? Depois conta pra gente, hein? Qual o momento do trailer que mais fez o seu coração acelerar? E você já assistiu o trailer? Se não assistiu, vai lá que vale a pena, viu?
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0: 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Boa noite.
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